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1: 20 horas e 8 minutos.

0: 20 horas e 21 minutos.
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0: 20 horas e 22 minutos.

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1: 20 horas e 31 minutos.

0: 20:36.
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2: Esse é mais um versículo do dia. Que o nosso Deus venha preencher o seu coração. Antes, sede uns para com os outros benignos, misericordiosos, perdoando-vos uns aos outros, como também Deus vos perdoou em Cristo. Efésios 4:32.
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0: 20:37.
3: Nós te louvamos, Senhor.

0: 20h42.
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0: 20h43.

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1: 20 horas e 53 minutos.

0: 21 horas e 5 minutos.
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0: Vinte e uma horas e 6 minutos.
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0: 21 horas e 6 minutos.

0: 21 horas e 10 minutos.
1: 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Eu já fechei a porta, pode vir.

21 horas e 20 minutos.

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1: 21 horas e 21 minutos.

0: 21 horas e 32 minutos.
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0: 21 horas e 32 minutos.

21 horas e 41 minutos.

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1: 21 horas e 42 minutos.

Às 9 horas da manhã, ele foi colocado numa cruz. Às 6 horas da tarde, ele olha para o céu e diz: Tetelestai, está consumado. Então, quando ele diz isso, a Bíblia diz que o véu do templo se rasga. E o véu do templo não se rasga da esquerda para a direita, da direita para a esquerda, de baixo para cima, não, não. O véu do templo se rasga de cima para baixo. Era ele quem

0: 21 horas e 54 minutos.
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0: 21 horas e 54 minutos.

0: 22:12. Versículo do dia.
1: Esse é mais um versículo do dia. Que o nosso Deus venha preencher o seu coração. Antes, sede uns para com os outros benignos, misericordiosos, perdoando-vos uns aos outros, como também Deus vos perdoou em Cristo. Efésios 4:32.
0: 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Versículo do dia. 22:12.

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1: 22 horas e 13 minutos.

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Eu não quero ser artista, pois outro igual a ti não há. Eu não quero ser adorado.

0: 22 horas e 25 minutos.
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0: 22 horas e 25 minutos.

seja qual for a sua necessidade, seja qual for o lugar onde você esteja, Ele te encontra hoje à noite. Ele te encontra hoje à noite. Fecha seus olhos.

Aquele que fez a ferida ligará, sim. Ligará, sim. Espírito Santo sopra nesse lugar, nessa noite. Paternidade, paternidade, papai. Tem muitos órfãos de pai vivo aqui hoje à noite.

Talvez você não consiga chamar Deus de papai, Deus de pai. Mas nós não somos órfãos, você não é órfão.

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1: 22 horas e 44 minutos.

0: 22 horas e 56 minutos.
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0: 22 horas e 56 minutos.

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1: 23 horas.

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1: 23 horas.
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6: Opa! Tava com saudade, já estou de volta para matar essa saudade de você, eu mesmo, seu amigo Jardim Amaral, com o programa Review Gospel nesse finalzão de semana. Final de semana, quando chega, sempre fica muito mais gostoso, e com o Review Gospel é melhor ainda, né, gente? Então, vem curtir porque tá começando!
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0: aleluia, aplauda nosso libertador, Jesus Cristo.
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2: São as melhores pra você aqui no Review Gospel, não saia daí que já já tem muito mais pra você.
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1: 23 horas e 18 minutos.
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1: 23 horas e 18 minutos.

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2: Esse é o programa Review Gospel no ar, e aqui sou eu, seu amigo Jordim Amaral, te fazendo companhia e com muito mais som gostoso pra você.
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1: Tá do teu lado aí. Vê se ele tem ou não tem a marca da promessa, olha. Tem um selo sobre a sua vida. Diz pra ele, tem um selo sobre a sua vida. Que ninguém pode apagar. É a marca da promessa do Deus Altíssimo em você. Só quem tem a marca da promessa dá glória a Deus.

presença dos meus inimigos. Unge minha cabeça com óleo e faz o meu cálice transbordar. Isso quer dizer que ainda que os teus inimigos tramem, se levantem, mintam a teu respeito, o Senhor também está trabalhando, mas é em teu favor, querido. É em teu favor. Oh, o dia da honra do Senhor está chegando, amém? Diz que ele unge a minha cabeça com óleo e faz o meu cálice transbordar. Você pode estar aí batendo palmas, cantando no meio da multidão, mas deprimido, mais oprimido, mais triste. Chegou aqui nesse lugar desesperançoso. Mas eu profetizo na autoridade do nome de Jesus que existe um óleo de alegria descendo aqui nesse lugar. E você vai sair daqui transbordando.

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1: E a gente vai seguindo por aqui no programa Review Gospel. Daqui a pouquinho a gente volta trazendo muito mais pra você. Rapidão, turma.
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4: 23 horas e 39 minutos.

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1: 23 horas e 39 minutos.
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4: É o programa Review Gospel, turminha, que continua com tudo por aqui na sua rádio preferida, com muito mais músicas pra você.
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1: E a gente vai seguindo por aqui no programa Review Gospel. Daqui a pouquinho a gente volta trazendo muito mais pra você. Rapidão, turma.
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1: 23 horas e 55 minutos.
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1: 23 horas e 55 minutos.

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2: Por aqui seguimos no programa Review Gospel, na sua rádio preferida, na sua companhia. Sou eu, seu amigo Jorginho Amaral, e na minha, você, bom demais ter você aqui, tá bom? Bora continuar com Review Gospel.
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3: Vinte e três horas e 56 minutos.
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0: zero hora e quatro minutos.
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0: joelhos. De joelhos. De joelhos é onde nós te encontramos. De joelhos é onde nós sentimos a tua presença.
1: Eu vou ficar aqui.
0: Sobre minha surya da rabanaga. Nós viemos aqui nessa noite, Senhor, porque nós queremos sentir a tua presença, vem.
1: Não

0: 0h23.
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Levante as mãos aí que Deus vai te tocar agora, meu irmão. Aquilo que estava morto, eu declaro em nome de Jesus vida. Eu vou gritar de novo, alguém vai ficar arrepiado comigo aqui. Aquilo que estava morto, eu declaro vida. Se prepara.

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1: 0 hora e 39 minutos.

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1: A alegria verdadeira não depende apenas de tudo estar perfeito. Ela nasce quando a gente percebe que Deus continua presente, mesmo nas fases simples da vida. Valorize os pequenos motivos. Um cuidado recebido, uma porta aberta, uma força inesperada, um novo amanhecer. Nem tudo precisa ser grande para ser bênção. Deus também fala nos detalhes. A alegria cresce quando o coração aprende a enxergar Deus nas pequenas coisas.
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2: 0 hora e 44 minutos.

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2: 0 hora e 50 minutos.

esse lugar.

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1: Uma hora em ponto.
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Nada que se compara ao seu amor, Pai. Nada como os teus braços ao nosso redor, como a tua presença nos envolvendo. Senhor, só nos resta dizer que tu és incrível, que tu és

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1: Uma hora e 12 minutos.

Imagina comigo, imagina, imagina. Ezequiel de frente àquele vale de ossos secos. E o Senhor falando para ele assim: Ezequiel, podem esses ossos voltar a viver? Ah, meu irmão, eu não sei se fosse hoje comigo e com você o que faríamos. Eu não sei. Mas Ezequiel olhou para o Senhor e falou assim para ele: Senhor.

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1: 1 hora e 24 minutos.

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2: 1 hora e 35 minutos.

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1: Uma hora e 45 minutos.

0: Restaura-me, Senhor. Me faz original. Tira o mundo do meu coração e faz-me ao jardim do Éden retornar.
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3: 1 hora e 57 minutos.

Aleluia, Jesus.

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1: 2 horas e 7 minutos.

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1: 2 horas e 21 minutos.

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2: A alegria verdadeira não depende apenas de tudo estar perfeito. Ela nasce quando a gente percebe que Deus continua presente, mesmo nas fases simples da vida. Valorize os pequenos motivos. Um cuidado recebido, uma porta aberta, uma força inesperada, um novo amanhecer. Nem tudo precisa ser grande para ser bênção. Deus também fala nos detalhes. A alegria cresce quando o coração aprende a enxergar Deus nas pequenas coisas.
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4: 2 horas e 34 minutos.

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1: 2 horas e 46 minutos.

0: Vamos aplaudir ao nosso Deus, ao Espírito Santo, que derrama sua unção neste lugar. Oh, aleluia. Oh, glória a Deus. Aleluia.
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3: 2 horas e 56 minutos.

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1: 3:07.
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3: Vamos todos ficar de pé, vamos celebrar a Jesus e a nossa vitória. Vamos dar salva de palmas bem forte ao Rei dos Reis. Oh, aleluia! Tu és digno, Senhor. Aleluia! Espírito Santo, esta vitória te pertence ao Cordeiro.

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1: 3 horas e 19 minutos.

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1: 3 horas e 32 minutos.

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1: 3 horas e 42 minutos.

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1: 3 horas e 51 minutos.

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1: 4 horas e 2 minutos.

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1: 4 horas e 14 minutos.

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2: A alegria verdadeira não depende apenas de tudo estar perfeito. Ela nasce quando a gente percebe que Deus continua presente, mesmo nas fases simples da vida. Valorize os pequenos motivos. Um cuidado recebido, uma porta aberta, uma força inesperada, um novo amanhecer. Nem tudo precisa ser grande para ser bênção. Deus também fala nos detalhes. A alegria cresce quando o coração aprende a enxergar Deus nas pequenas coisas.
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4: 4 horas e 25 minutos.

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1: 4 horas e 35 minutos.

4:39. E 39 minutos.

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1: 4 horas e 45 minutos.

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1: 4 horas e 59 minutos.

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1: 5 horas e 11 minutos.

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2: 5 horas e 24 minutos.

0: 5 horas e 30 minutos.
1: Tudo nessa vida passa, mas sabe o que permanece comigo e com você?

Eu sinto essa presença aqui. Porque tudo passa, mas a presença fica. Quando teus amigos se vão, quando as portas se fecham, é a presença que fica. Não me lances fora da tua presença, nem retires de mim o teu espírito, Senhor. Assim disse o salmista Davi. Peça a Deus todo dia para você não perder a presença, porque se você perder a presença, meu filho, ah!

porta chamada Formosa. Estava lá um coxo de muitos anos, ó. E como de costume, ele sempre pedia esmola a todo mundo que passava ali.

complete aí, mana. Veja cheio da presença de Deus. Oh, glória a Deus. Aleluia, Jesus. Aleluia. Aleluia.

Sinto o amor dele.

Levanta suas mãos, isso.

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1: 5 horas e 54 minutos.

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1: 6 horas e 3 minutos.

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1: 6 horas e 13 minutos.

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2: A alegria verdadeira não depende apenas de tudo estar perfeito. Ela nasce quando a gente percebe que Deus continua presente, mesmo nas fases simples da vida. Valorize os pequenos motivos. Um cuidado recebido, uma porta aberta, uma força inesperada, um novo amanhecer. Nem tudo precisa ser grande para ser bênção. Deus também fala nos detalhes. A alegria cresce quando o coração aprende a enxergar Deus nas pequenas coisas.
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4: 6 horas e 24 minutos.

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1: 6 horas e 33 minutos.

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1: 6 horas e 42 minutos.

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1: 6 horas e 51 minutos.

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1: 7 horas e 3 minutos.

0: 7:11.
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2: Vamos todos ficar de pé, vamos celebrar a Jesus e a nossa vitória. Vamos dar salva de palmas bem forte ao Rei dos Reis. Oh, aleluia! Tu és digno, Senhor. Aleluia! Espírito Santo, da vitória te pertence ao Cordeiro de Deus. Aleluia! Com palmas vamos celebrar ao Cordeiro. E nos dê uma vitória.

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2: 7 horas e 18 minutos.

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1: 7 horas e 29 minutos.

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1: 7 horas e 42 minutos.

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1: 8 horas em ponto.
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4: Olá, querido ouvinte, seja bem-vindo para mais um programa Unidos pela Fé. Sou Nando Pinheiro e minha missão aqui é tocar o melhor da música gospel para você. A fé é uma ponte que conecta corações e mentes, transcende barreiras e dissolve diferenças. Em vez de construir muros que nos separam, escolhemos construir pontes que nos unem. Hoje, celebramos a diversidade de crenças e reconhecemos que, apesar das nossas diferenças, somos todos filhos de uma mesma.

É muito bom tê-lo aqui em nosso programa Unidos pela Fé, com a apresentação de Nando Pinheiro. Daqui a pouco estou de volta aqui, Unidos pela Fé. Unidos.

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1: 8 horas e 14 minutos.
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3: Quando a passagem se fecha tanto que não mais permite a passagem do corpo, parece ser o fim da linha. Quando todas as saídas estão bloqueadas, parece que é hora de desistir da caminhada. Como prosseguir se já não há caminho? Como continuar se a porta se fechou de vez? É, está certo. É hora de parar um pouco. Aquela pausa estratégica para reavaliar a situação e ver por onde é possível se esgueirar e prosseguir. Porque parar de vez está fora de cogitação. Isso é ideia de desistente, de perdedor. E de mais a mais, quem lhe disse que as portas estariam sempre abertas e que a sua jornada seria fácil? Toda caminhada de qualquer vencedor é difícil, pois vencedor é aquele que supera. Vencedor é aquele que persiste. Vencedor é aquele que parte para cima e luta até o fim. E o fim para o vencedor é a vitória. É só isso que conhece. É atrás disso que vai, sem se importar com as dificuldades da estrada. Pelo menos foi o que ensinou aquele grande sábio que deixou um modelo para seguir de perto os seus passos. Esforçai-vos vigorosamente a entrar pela porta estreita. Note, portanto, a necessidade de esforço, a necessidade de luta, a necessidade de perseverança. O que faria então essa estrada apertada? No conceito do grande mestre, o aperto se resume na dificuldade em viver em harmonia com os ensinos dele. Não é fácil, em um mundo dilacerado pela falta de amor, fazer com que essa qualidade exista em você em todas as ocasiões e circunstâncias. Não é fácil, em um mundo que perdeu toda a noção de valores, você conservar uma moral tão elevada a ponto de ser considerado por ele como justo. Não é fácil, em um mundo arruinado pela ganância e ambição, você levar em consideração o que suas ações fazem ao seu semelhante. É quase impossível, em um mundo estabelecido sobre a base da mentira, você usar a verdade como sua principal arma. É tremendamente difícil, em um mundo carregado de egoísmo, você se preocupar antes com o outro do que com você. Não é nada fácil fazer a sua caminhada alicerçada nas elevadas normas estabelecidas por aquele que deixou o modelo para seguir de perto os seus passos. Isso faz a estrada ser apertada. Isso faz o portão ser estreito. É por isso que é bom parar diante de uma porta fechada, parar diante de uma estrada sem saída, parar e reavaliar a sua situação, reavaliar quem você realmente é. Aonde você quer chegar de fato? Que tipo de batalha é a que está travando? Quais são as armas que está usando? O que você quer de fato da vida? E o mais importante, entender o que a vida quer de você. É você o único responsável pela sua vida, o único responsável pelo seu futuro. É você quem tem que procurar o certo. E o certo não do seu ponto de vista, mas do ponto de vista daquele que estabeleceu as regras, daquele que sabe de fato o que é melhor para você. É, talvez você esteja descobrindo agora que as dificuldades de que você sempre reclama, na verdade, nem são tão difíceis assim. Difícil mesmo é andar por essa estrada apertada que o grande mestre traçou para quem quiser vencer a batalha final. E o único jeito de chegar onde ele chegou, o único jeito de sagrar-se vencedor na vida, é andando por onde ele andou. Não tem outro meio. Em todas as coisas, a vitória só vem depois da luta. E nenhuma vitória acontece por acaso. É sempre o resultado de uma batalha terrível. É sempre o resultado de uma luta ardida. É sempre o resultado de se trilhar uma estrada apertada. Quem vive a seguir os seus passos é dono de uma raridade dos nossos tempos. É verdade que a estrada é apertada, mas o mundo a faz assim. É apertada, mas é livre. É estreita porque não é para todos. Estreito é o portão e apertada a estrada que conduz à vida. E poucos são os que o acham.

0: que bom que você está junto comigo. Daqui a pouco tem muito mais para você aqui, Unidos pela Fé. Apresentação de Nando Pinheiro.
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3: 8:33.
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4: Cresci ouvindo meu pai falar de um homem a quem muito admirava. Ele o tinha como um modelo de vida. Interessante é que quase nada sabia dele. Só marcou na mente as boas lições de vida que aprendeu com ele. Marcou bem na mente a sua imagem sempre descontraída, o seu jeito alegre, a sua calma contagiante, o seu sorriso constante. Tampouco o conhecia que sempre se referia a ele como aquele cara. Aquele cara era dono de uma paz tremenda. Nada era capaz de quebrar a sua tranquilidade. Contou meu pai que certa vez alguém o insultou e ele não reagiu. O oponente lhe esbofetou, aí ele reagiu. Esticou bem o corpo e, com semblante fechado, olhou fixamente o rosto do adversário. Daí deixou um sorriso quebrar a frieza e, balançando a cabeça em um gesto negativo, apenas disse: "Eu tenho pena de você." E voltou a trabalhar. Em outra ocasião, quiseram fazer dele o líder da turma. Ele não aceitou e explicou por quê. O ser humano se infunda com poder. Ele sobe em uma folha de papel e se acha superior. O escritório está numa posição mais alta do que uma folha de papel. Prefiro conservar nossa igualdade. Era assim aquele cara. Humilde, embora cheio de sabedoria. Outra vez quiseram saber dele porque nada dizia sobre a crise que assolava o país. Porque não se irritava com a corrupção e não ligava nem para o fim do mundo. E ele explicou: "Eu estou fazendo o melhor que posso para cuidar da minha vida. Ela não está em crise. A corrupção é resultado do sistema que não funciona. Quem reclama dela também a pratica. E eu também vou chegar a um fim. Só não sei quando. Enquanto ele não vem, o melhor que eu faço é viver." Aquele cara era assim. Difícil ser questionado. Aquele cara era tremendamente equilibrado. Gostava demais de crianças. Sempre as pegava no colo e as afagava com carinho. Era alegre e feliz em todas as ocasiões. Uma coisa que me chamava a atenção era que conseguia sempre sorrir nos momentos difíceis, mas chorava quando tudo ia bem. A todos consolava com as palavras certas nas horas incertas, mas chorava de emoção com a simples promoção de um colega. Aquele cara era demais. Só há pouco tempo meu pai me disse que sabia o segredo de tanto equilíbrio. Disse que perguntou certa vez ao homem. Ele sorriu e explicou que ele não era assim. Havia aprendido a ser assim. Apenas aprender a seguir o modelo que Cristo deixou para os seus passos.

parte da geração de Eliseu. Eu faço parte da geração de João Batista. Ah, queridos, quantos aqui sentem a presença dele, a graça dele? Ele não está em busca de quem tem diploma. Ele não está em busca de quem tem boa oratória. Ele está em busca dos humildes de coração, que abrem a boca para dizer: Deus, sem ti eu não sou nada. Se eu não tiver a tua presença, então eu não tenho nada. Ah, querido, você tem noção que tem gente que tem dieiro? Ah, você tem noção que tem gente que tem arte, tem mansão? Então eu não tenho nada. Ah, querido, você tem noção que tem gente que tem dinheiro? Ah,

enquanto os instrumentos tocam, você vai sentir aí onde você está a cura do Senhor. Deixe as águas do Senhor passarem em sua vida. Passe agora, Senhor, como o Senhor ungiu cada instrumento. Há tanto tempo temos clamado,

0: para te curar e te restaurar e te apresentar imaculado.
1: Muito obrigado por estar junto comigo nesse programa que é, sem dúvida nenhuma, um dos melhores programas do rádio. Um momento para você ser grato pela sua vida. Daqui a pouco eu volto com muito mais aqui, Unidos pela Fé.
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5: 9:01.
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1: Se você pudesse entender, mentiram para você. Eu jamais quis o sofrimento de um filho meu. Não criei você para o sofrimento. Eu criei você para a perfeição, para a vida feliz em um mundo de delícias. Não fui eu que intencionei a morte para você. Não fui eu que programei seu corpo para sofrer essas horríveis doenças, nem para definhar com o tempo e se perder em feias rugas. Não fui eu. Mentiram para você. Se você pudesse entender, eu nunca pedi nada em troca da criação perfeita que concebi. Eu apenas dei orientações para que você fosse bem-sucedido em todas as coisas. Eu só quis que você obedecesse, mas sua obediência não era para o meu bem. Eu não preciso dela. Era para que você se desse bem na vida. Na verdade, sua obediência era a própria vida, mas você não quis. Que pena. É isso mesmo. Você não quis. Se você pudesse entender, a minha ideia era que você fosse eterno, que nunca sofresse as agruras de uma vida imperfeita. Mas quem eu criei não quis assim. Achou melhor experimentar o outro lado, o outro modo. Ouviu a voz do meu maior inimigo e acreditou. Achou que seria melhor decidir pela própria cabeça? Não precisava de mim? Sabe o quanto isso me doeu? Sabe o quanto isso me dói? Se você pudesse entender, eu ainda choro em cada lágrima sua que cai. Eu ainda sinto a sua dor como nem você jamais sentiu. Eu ainda sinto a dor que mata as pessoas que você mais ama. Eu me entristeço em cada corpo que se desintegra na terra. Eu lamento cada corpo que vive, mas que já não tem vida. Lamento essas marcas que aparecem no seu rosto e desfigura tanta beleza que eu criei. Eu queria você para a eternidade em perfeita saúde e vida, mas quem eu criei não quis assim. Se você pudesse entender, mentiram para você. Eu não iria criar essa maravilha de planeta e colocar aí seres imperfeitos. Eu não sou tão sem amor para criar pessoas com o sentimento da eternidade, mas ceifar-lhes a vida no pleno primor da juventude. Eu não sou tão sem amor para roubar pessoas de seus entes queridos e trazer para morar comigo. Eu não sou tão egoísta a esse ponto. Eu não sou tão duro e insensível para causar doenças horríveis justamente nas pessoas que amo. E ainda dizem que tudo acontece por minha vontade. Mentiram para você. Se você pudesse entender, quando seus pais primeiros me viraram as costas, eu sofri. Eu poderia ter evitado esse desespero em que a humanidade foi lançada. Eu sei que você pensa assim, mas a verdade é que eu não podia. Não foi uma questão de poder que o meu inimigo deu vida. Na sua astúcia, ele levantou uma questão moral. Tem coisas que nem eu posso fazer. Se eu acabasse com ele até hoje, as dúvidas estariam persistindo. Eu precisei dar tempo para que ficasse provado quem mentiu. Olha só o resultado a quem chegou a humanidade. Se você pudesse entender, mentiram para você. Eu não estou no comando de tudo. Se eu estivesse no comando de tudo, acha que eu seria tão incapacitado assim? Seria tão fraco a ponto de não conseguir sequer sanar a dor de quem chora? Não teria capacidade para dirigir bem os assuntos, levando vocês a bons fins? Não teria eu condições de acabar com tanto sofrimento? Não, eu não estou no comando. Quando seus pais primeiros me viraram as costas, assumiram a paternidade do meu inimigo. Preferiam antes o governo dele ao meu. Quiseram experimentar como era ser os donos dos próprios narizes. Eu não pude fazer nada. Tem coisas que nem eu posso fazer. Se você pudesse entender, eu precisei dar tempo para que a verdade fosse provada. Eu criei perfeito, mas o ser humano quis conhecer o outro lado. Ele buscou para suas costas o peso da sentença que eu havia estipulado para desobediência. Ele voltaria para o lugar de onde veio. Onde estava ele antes de ser criado? Ora, simplesmente não existia. É isso, ele voltaria para lá, para a inexistência. Isso seria justo. Eu havia avisado. Foi ele quem escolheu. Se você pudesse entender, mentiram para você. Eu não estou trazendo cada pessoa que morre para morar comigo. Se eu fizesse isso, estaria indo contra minha própria palavra. Minha sentença dizia que o desobediente voltaria para o lugar de onde veio. E é para lá que todos têm voltado. Ou será que eu sou algum assassino? Será que sou eu que mato as pessoas para trazê-las para morar comigo? Mentiram para você. Que absurdo um amoroso pai dar vida a um filho e marcar o dia da sua morte. Eu não sou tão cruel assim. Se você pudesse entender, a morte é minha inimiga. O sofrimento é odioso para mim. Eu nunca intencionei nada disso. Foi você quem buscou. Você é produto de um molde imperfeito. Por isso sofre as consequências herdadas por aquele molde. Mas não que seja na minha vontade. Você me ofende com essa ideia. Você me magoa com essas mentiras que contaram para você. Eu não sou tão cruel assim. Se você pudesse entender, apesar do seu descaso, eu senti a sua dor. Certamente sei que você precisa de resgate. Afinal, herdou a imperfeição, mas não foi dela o originador. O meu amor por você foi grande o bastante para eu criar uma saída. Amei tanto a humanidade que dei a vida humana do meu próprio filho para comprá-la de volta. Era um preço equitativo, vida por vida. Era assim como já estipulara em meus princípios de justiça. E afinal, a questão levantada contra minha soberania precisa ser resolvida. O tempo terá que mostrar que o governo do meu inimigo não funciona. Se você pudesse entender, eu não posso colocar as mãos nos assuntos do mundo para ajudar. Se eu ajudar, estarei colaborando com o governo mau que hoje domina. É ele quem está no comando desse mundo. Olha só o resultado da autoridade exercida por ele. Eu tive que entregar a ele o comando para provar que ele não conseguiria. Ou você acha que esse péssimo resultado é em virtude da minha vontade? Mentiram para você. Eu só quis o seu bem. E se existe algum mal em mim, então eu não sou perfeito. Se eu não posso solucionar os problemas da humanidade, então eu não sou todo-poderoso. Se você pudesse entender, eu tremo em cada grito de criança abandonada. Eu choro em cada lágrima de dor da mãe que clama. Eu me arrepio em cada morte, em cada calamidade, em cada doença. Já estou farto de tudo isso. Meu tempo está chegando. E quando chegar, eu não vou ligar ao lamento de quem mentiu a meu respeito. De quem me transformou nesse monstro assassino capaz de matar criancinhas. De quem disse que eu queimo as minhas próprias criaturas por toda a eternidade. De quem afirma que toda a desgraça desse mundo acontece por minha vontade. A esses eu não vou ligar. Que ranjam os dentes na escuridão lá fora. Se você pudesse entender, resta menos tempo do que pensa. Você nunca sabe quanto tempo tem. Você nunca sabe o que vem no minuto seguinte. Não é ruim o que está para chegar. Será ruim para quem mentiu a meu respeito e para quem acreditou na mentira. Mas será libertação para quem me busca de verdade. Será o retorno à vida que eu intencionei para você desde o princípio. Aí sim, tudo será por minha vontade, porque minha vontade será feita na terra. Se você pudesse entender, colocaria de lado esse orgulho e prestaria mais atenção a quem fala. Entenderia que nem sempre o que cresceu ouvindo é real. Aceitaria que mentiram para você. Eu iria colocar a limpo essas mentiras e as provas que tem à disposição. Mas você prefere as dores da mentira ao afago da verdade. Aí eu nada posso fazer. Não vou forçar você. Fui eu quem o fiz com a liberdade de escolha. Continue assim, mas não reclame de mim. Se você pudesse entender, eu sou a personificação do amor. Nada de mal pode morar em mim. Por isso eu vou consertar todo o mal que o meu inimigo fez. Eu vou provar que, a parte de mim, nenhum governo funciona. Eu não coloquei no homem essa capacidade. Você foi produzido para ser governado. Foi uma pena que quis experimentar o outro lado. Mas agora o tempo está vencendo. Ou está sendo vencido. É chegada a hora. Não mentirão mais para você. A verdade vai voltar a reinar. Se você pudesse entender, sorriria na tristeza. Choraria de emoção. Olharia aquele corpo atrofiado, largado na cama e teria esperança. Esperaria confiante o retorno daquele amado adormecido na morte. Teria mais força para enfrentar com garbo e fé as dificuldades do momento. Saberia que basta um pouco mais de perseverança. Logo o fim levará você de volta ao começo. É, seria mais fácil enfrentar o que der e vier. Se você pudesse entender...

0: É muito bom tê-lo aqui em nosso programa Unidos pela Fé, com a apresentação de Nando Pinheiro. Daqui a pouco estou de volta aqui, Unidos pela Fé.
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4: 9:22.
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Muito obrigado por estar junto comigo nesse programa que é, sem dúvida nenhuma, um dos melhores programas do rádio. Um momento para você ser grato pela sua vida. Daqui a pouco eu volto com muito mais aqui, Unidos pela Fé.

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1: 9:33.
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3: Imagine uma grande festa onde as pessoas estão celebrando alguma coisa. Paralelamente, imagine uma família que perdeu um ente querido na morte, ou que tem alguém muito mal em um hospital. Em que ambiente acredita vai haver maior felicidade? Certamente você vai discordar se eu disser que é no segundo. Eu sei que é estranho, mas é impressionante a sabedoria em pensar em se ter felicidade quando se chora. Felizes os que choram, porque serão consolados. As palavras não são nossas, mas do grande mestre, que sabia o que estava dizendo. E se você parar para analisar a profundeza de tão grande sabedoria, certamente vai concordar. Quando você está em uma festa, normalmente se sente muito bem. Não acusa nenhuma carência. Está de bem com a vida. A mente está tranquila e relaxada. Está ainda menos preocupado com as qualidades que precisa aprimorar, com o que precisa ajustar na vida. Em gritante contraste, quando você chora em resultado de qualquer dor que seja, não se sente bem. Está carente de alívio. Está mal com tudo à sua volta. A mente está carregada com o peso das preocupações que se abatem sem piedade. Está preocupado com o motivo do seu pranto. Preocupado com sua parte na culpa do que aconteceu. Quer entender o que pode ser feito para aliviar o sofrimento. O que deve aprimorar para evitar que tal dor se repita? E no sofrimento pelo qual passa, alcança altos índices de reflexão e aprende. Lamenta as próprias falhas e aprimora. Tem mais, porém, nas sábias palavras do grande mestre. No primeiro caso, você está alegre com o que está vivendo. Não significa que seja feliz. No segundo caso, você chora não pelos problemas normais da vida. O choro por ele mencionado é o lamento contrito pelos frutos da sua imperfeição. O desacerto do propósito pelo qual ele deu a própria vida. É a tristeza de saber que não vive em harmonia com o propósito para o qual foi criado. Isso é fruto de profunda reflexão. Poucos conseguem alcançar esse estágio e entendimento. Certamente não dá para sorrir com nossa atual abominável situação. Os que choram de tristeza por sentir o desacerto do propósito da criação humana serão consolados. Esse consolo ele dará ao trazer o cumprimento do que prometeu está firmemente estabelecido. O propósito da criação se cumprirá sem falta. Quem hoje chora por esse motivo é feliz porque será consolado. Pode confiar. Foi Cristo que estabeleceu um modelo para os seus passos. Felizes os que choram, porque serão consolados.

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1: 9:50.
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0: 10 horas.
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0: 10 horas.

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0: 10:09.
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2: Esse é mais um versículo do dia. Que o nosso Deus venha preencher o seu coração. Não temas, porque eu sou contigo. Não te assombres, porque eu sou o teu Deus. Eu te esforço e te ajudo e te sustento com a destra da minha justiça. Isaías 41:10.
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0: 10:09.

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1: 10 horas e 15 minutos.

0: 10 horas e 20 minutos.
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0: 10 horas e 20 minutos.

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1: 10 horas e 32 minutos.

0: 10 horas e 41 minutos.
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0: 10 horas e 41 minutos.

10 horas e 47 minutos.

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1: 10 horas e 53 minutos.

0: 11:07.
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0: 11:07.

0: 11 horas e 9 minutos.
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0: 11 horas e 17 minutos.
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0: 11:36.
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Levante as mãos aí que Deus vai te tocar agora, meu irmão. Aquilo que estava morto, eu declaro em nome de Jesus vida. Eu vou gritar de novo, alguém vai ficar arrepiado.

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1: 11 horas e 52 minutos.

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1: A alegria verdadeira não depende apenas de tudo estar perfeito. Ela nasce quando a gente percebe que Deus continua presente, mesmo nas fases simples da vida. Valorize os pequenos motivos. Um cuidado recebido, uma porta aberta, uma força inesperada, um novo amanhecer. Nem tudo precisa ser grande para ser bênção. Deus também fala nos detalhes. A alegria cresce quando o coração aprende a enxergar Deus nas pequenas coisas.
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2: 11 horas e 57 minutos.

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2: 12 horas e 3 minutos.

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1: 12 horas e 13 minutos.
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Nada que se compara ao seu amor, Pai. Nada como os teus braços ao nosso redor, como a tua presença nos envolvendo. Senhor, só nos resta dizer que tu és incrível, que tu és santo.

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1: 12 horas e 25 minutos.

Imagina comigo, imagina, imagina. Ezequiel de frente àquele vale de ossos secos. E o Senhor falando para ele assim: Ezequiel, podem esses ossos voltar a viver? Ah, meu irmão, eu não sei se fosse hoje comigo e com você o que faríamos. Eu não sei.

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1: 12 horas e 37 minutos.

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2: 12 horas e 48 minutos.

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1: 12 horas e 58 minutos.

Restaura-me, Senhor, me faz original. Tira o mundo do meu coração e faz

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1: 13 horas e 10 minutos.

Aleluia, Jesus.

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1: 13 horas e 20 minutos.

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1: 13 horas e 34 minutos.

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0: força inesperada, um novo amanhecer. Nem tudo precisa ser grande para ser bênção. Deus também fala nos detalhes. A alegria cresce quando o coração aprende a enxergar Deus nas pequenas coisas.
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3: 13 horas e 47 minutos.

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2: Muito bem, estamos começando mais um Top 10 do dia. Segmento Gospel, bacana demais. A partir de agora tem as 10 mais tocadas no segmento Gospel. Pra você adorar o nosso Deus. Aumenta o som.
1: Posição 10.

0: Posição 1.
1: Doze horas e 42 minutos.
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0: 14:44.
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2: Hoje é sábado, 9 de maio de 2026. Eu sou Jéssica Mendes e está no ar o Radar Cristão. Um emocionante testemunho de fé e inclusão marcou um grande evento cristão universitário nos Estados Unidos e ganhou repercussão nas redes sociais. Durante um culto com mais de 5 mil estudantes na Universidade Estadual de Oklahoma, centenas de jovens aceitaram Jesus e dezenas foram batizados. Entre eles, o momento que mais comoveu o público foi o batismo de uma jovem surda, que declarou sua fé em Cristo por meio da linguagem de sinais diante da multidão. Com apoio de intérprete, ela afirmou que seguirá Jesus por toda a vida e agradeceu por finalmente compreender plenamente a mensagem do Evangelho. A cena foi celebrada como símbolo de inclusão espiritual e acesso à fé para a comunidade surda, destacando a importância de ampliar ações evangelísticas acessíveis. O episódio também reacendeu o debate sobre a necessidade de maior investimento das igrejas na evangelização de pessoas com deficiência auditiva, especialmente em um cenário onde milhões ainda têm pouco acesso à mensagem cristã. Daqui a pouco, mais informações aqui, no seu Radar Cristão.
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0: 14 horas e 46 minutos.

0: Você sabia que a Copa do Mundo de 2010, realizada na África do Sul, foi a Copa com maior audiência televisiva de toda a história até hoje? Segundo a FIFA, foram mais de 550 milhões de telespectadores grudados na telinha. E uma curiosidade sobre a cobiçada taça Jules Rimet. Em sua base, há disponível espaço para gravar o nome das seleções campeãs até a Copa de 2038.
1: Doze horas e 54 minutos.

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1: 14 horas e 58 minutos.

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1: 15 horas e 8 minutos.

0: amar e saber que nunca estamos sós. Mesmo nos momentos mais difíceis, o Senhor está conosco. Aleluia. Você está aqui. Você está ouvindo este CD. Saiba que o Senhor, Ele conhece o seu coração. Foi Ele quem te formou e Ele te criou para o louvor da sua glória. E às vezes você pode pensar, mas será que Deus realmente me ama? Será que Ele realmente me vê como eu estou agora, assim? Talvez tão sujo na lama do pecado, ferido pelas circunstâncias da vida. Jó foi um homem que sofreu muito. E no capítulo 9, verso 14, diz assim: que há esperança para a árvore, pois ainda cortada, ainda que no chão o seu tronco de velho venha a morrer. Você pode inspirar fundo comigo assim? Inspire fundo. É, este texto diz: ao cheiro das águas brotará e dará frutos como a planta nova. Os seus ramos se renovarão.
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3: 15 horas e 25 minutos.

Levante as mãos aí que Deus vai te tocar agora, meu irmão. Aquilo que estava morto, eu declaro em nome de Jesus vida. Eu vou gritar de novo, alguém vai ficar arrepiado comigo aqui. Aquilo que estava morto, eu declaro vida. Se prepara.

sentindo agora. Eu sinto essa presença aqui. Porque tudo passa, mas a presença fica. Quando teus amigos se vão, quando as portas se fecham, é a presença que fica. Não me lances fora da tua presença, nem retires de mim o teu espírito, Senhor. Assim disse o salmista Davi. Peça a Deus todo dia para você não perder a presença, porque se você perder a presença, meu filho, nós precisamos da tua presença, Deus. Nós precisamos da tua presença, Deus. Pedro e João foram orar no templo, na porta chamada Formosa. Estava lá um coxo de muitos anos, ó. E como de costume, ele sempre pedia esmola a todo mundo que passava ali.

Mas essa presença que você trouxe com você da tua casa, ela complete aí, mana. Veja cheio da presença de Deus. Oh, glória a Deus. Aleluia, Jesus. Aleluia. Aleluia.

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1: 15 horas e 43 minutos.

Acredite se quiser. Segundo a imprensa argentina, na Copa de 1998, a seleção da Argentina sofreu dois cortes por um motivo inusitado: cabelos compridos. Dizem que o técnico Daniel Passarella teria cortado Redondo e Caniggia por causa de suas madeixas compridas. Batistuta também seria cortado, mas aceitou cortar o cabelo, então foi convocado. E mais, foi na Copa de 1998 que o craque da seleção inglesa, David Beckham, foi expulso durante o jogo contra a Argentina nas oitavas de final. A Inglaterra perdeu e foi eliminada, e a torcida e a imprensa inglesa culparam Beckham pelo resultado negativo.

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1: 15 horas e 54 minutos.

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1: 16 horas e 4 minutos.
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4: Olá, amigos do Super Gospel. É um prazer estar com vocês nesse fim de semana. Estão prontos para essa viagem de louvores que tocam a alma? Sejam bem-vindos ao Super Gospel.
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1: E chegou a hora de um intervalo animado no Super Gospel, mas não se preocupem, pessoal, voltaremos em breve com mais louvores e energia positiva para abençoar o seu dia.
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1: 16 horas e 19 minutos.
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1: Que intervalo rápido, não é mesmo? Mas agora é hora de voltarmos ao Super Gospel e mergulharmos novamente na atmosfera de louvor e paz. Vamos lá!
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1: Hora de dar uma pequena pausa na nossa programação, mas não na animação. Fiquem ligados.
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1: 16 horas e 36 minutos.
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1: Que intervalo rápido, não é mesmo? Mas agora é hora de voltarmos ao Super Gospel e mergulharmos novamente na atmosfera de louvor e paz. Vamos lá!
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0: 16 horas e 51 minutos.
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0: 16 horas e 51 minutos.

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Ele nunca te deixou, nunca vai te deixar.

0: 17 horas.
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2: Esse é mais um versículo do dia. Que o nosso Deus venha preencher o seu coração. Não temas, porque eu sou contigo. Não te assombres, porque eu sou o teu Deus. Eu te esforço e te ajudo e te sustento com a destra da minha justiça. Isaías 41:10.
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0: 17 horas.

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1: 17 horas e 6 minutos.

0: 17 horas e 11 minutos.
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0: 17 horas e 11 minutos.

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1: 17 horas e 23 minutos.

0: 17h32.
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0: 17h32.

17 horas e 38 minutos.

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1: 17 horas e 44 minutos.

0: 17:58.
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0: 17:58.

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1: 18 horas e 8 minutos.

0: 18 horas e 12 minutos.
1: 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Esse é mais um versículo do dia. Que o nosso Deus venha preencher o seu coração. Não temas, porque eu sou contigo. Não te assombres, porque eu sou o teu Deus. Eu te esforço e te ajudo e te sustento com a destra da minha justiça. Isaías 41:10.
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0: 18 horas e 13 minutos.
3: Nós te louvamos, Senhor.

0: 18 horas e 19 minutos.
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0: 18 horas e 19 minutos.

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1: 18 horas e 29 minutos.

0: 18:41.
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0: Dezoito horas e 42 minutos.
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0: 18 horas e 42 minutos.

0: 18:47.
1: Estou te esperando aqui. Eu já fechei a porta, pode vir.

18 horas e 57 minutos.

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1: 18 horas e 57 minutos.

0: 19 horas e 8 minutos.
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0: 19 horas e 9 minutos.

19 horas e 17 minutos.

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1: 19 horas e 18 minutos.

Às 9 horas da manhã, ele foi colocado numa cruz. Às 3 horas da tarde, ele olha para o céu e diz: Tetelestai, está consumado. Então, quando ele diz isso, a Bíblia diz que o véu do templo se rasga. E o véu do templo não se rasga da esquerda para a direita, da direita para a esquerda, de baixo para cima, não. O véu do templo se rasga de cima para baixo. Era ele que era nos

0: 19 horas e 30 minutos.
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0: 19 horas e 31 minutos.

0: 19:48.
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2: Esse é mais um versículo do dia. Que o nosso Deus venha preencher o seu coração. Não temas, porque eu sou contigo. Não te assombres, porque eu sou o teu Deus. Eu te esforço e te ajudo e te sustento com a destra da minha justiça. Isaías 41:10.
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0: 19:49.

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presentes. Eu quero a tua presença. Eu não quero ser artista, pois outro igual a ti não há. Eu não quero ser adorado.